0: mamãe Xenca. A companheira mesmo está na espetana.
1: Está-te atenta, mamã. É a redira da Ambressa, que é mala de tempo.
0: Não te preocupar. Quem dorme na Ambressa? Estou dentro do vigar passear.
2: Voglio un gelo di 7 anni, passiava insieme ai compagni, dentro a Noviga Solagna. Trovavo spazio e pazziava,